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4: 21 horas e 35 minutos.

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3: 22 horas e 43 minutos.

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tinha suspirado, tinha beijado o papel devotamente. Era a primeira vez que lhe escreviam aquelas sentimentalidades, e o seu orgulho dilatava-se ao calor amoroso que saía delas, como um corpo ressequido que se estira num banho tépido. Sentia um acréscimo de estima por si mesma e parecia-lhe que entrava enfim numa existência superiormente interessante, onde cada hora tinha o seu encanto diferente, cada passo conduzia a um êxtase e a alma se cobria.

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0: Quão alentado é esse lugar que vai e pousa mesmo e acaba a música. Porque eu gosto da coisa do quando a música tem começo, meio e fim, né? Sabe?
1: Vamos fazer um final pra ela.
0: É, um final.
2: O roteiro.
0: Tem essa coisa do... Parece que é ser preguiçoso, né? A pessoa, o final parece que a pessoa tem preguiça de fazer um final pra música. Né, cara? Acho que não tem começo, tem que ter um final. Então, eu...

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1: Essa canção tenho certeza que todos conhecem.

0: Senhor Kiko Zambianchi.
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1: 2 horas e 58 minutos.

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1: 3 horas e 58 minutos.

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1: Olha,

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2: Olá, galerinha, hora de começar mais uma edição do nosso Pegada Sertaneja. Aqui é lugar de animação e muita música boa aí, aquele sertanejão que vai com certeza embalar o seu dia. Prepare-se para muita energia e muita música boa. Sertaneja, é claro.

0: Uau, hein? Que energia contagiante essas músicas sertanejas nos trazem. Mas calma, hein? Não vá embora, porque ainda temos aí muito mais sucessos incríveis pra você, pra embalar o seu programa Pegada Sertaneja. Fica ligado!
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0: 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Então não perca tempo, porque aqui o Pegada Sertaneja, a festa está apenas começando.
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0: Assim terminamos mais um bloco musical, hein? Mais uma sequência daquelas. Fica triste não, hein? Porque em breve, daqui a pouquinho, voltamos com mais Pegada Sertaneja.
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0: Sertaneja, tá preparado para mais uma explosão de hits aqui no Pegada Sertaneja? Então não perca tempo, porque aqui o Pegada Sertaneja, a festa está apenas começando!

0: Mais um bloco cheio de hits sertanejos, hein? Que agitaram aí a sua programação. Mas desgruda não, hein? Daqui a pouquinho tem muito mais pra você.
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0: 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Então não perca tempo, porque aqui o Pegada Sertaneja, a festa está apenas começando!

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2: Você acredita que eu já passei por isso algumas vezes? 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Dessa história.
3: Que é um prédio, né?

Terminamos mais um bloco musical, hein? Mais uma sequência daquelas. Fica triste não, hein? Porque em breve, daqui a pouquinho, voltamos com mais Pegada Sertaneja. 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

hora de acelerar o ritmo e botar pra quebrar com os sucessos mais quentes do sertanejo. Então segura firme aí, porque o Pegada Sertaneja tá de volta.

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0: finalizamos aqui mais um super bloco da Kills, hein? Mais uma pegada sertaneja com as melhores do sertanejo pra você. E aí, você curtiu, né? Então fica ligado porque a gente volta já já.
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0: 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Obrigado.
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0: Deus.
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Opa, é hora de dar uma pequena pausa, mas se preocupa não, hein? Voltamos daqui a pouquinho com mais sertanejo de primeira qualidade pra você. Obrigada, sertaneja. 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E aí, estão prontos para mais uma dose de alegria e animação? Porque o Pegada Sertanejo aqui tá prontinho. Preparamos aqui muita música boa para você curtir as melhores do sertanejo, hein?

0: Chora, peito!
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2: Opa, é hora de dar uma pequena pausa, mas se preocupa não, hein? Voltamos daqui a pouquinho com mais sertanejo de primeira qualidade pra você.
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2: 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Então segura firme aí, porque o Pegada Sertaneja tá de volta.
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4: Essa moda apaixonada demais. Eu não queria viver uma história dessa não, viu?

0: Amado é apaixonado demais, hein?
1: Faz o coração doer, né, mano?
0: Você tá doido?
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0: que você vê por aí.
1: Tamo junto.
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0: 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E a gente espera rever você em breve. Até o nosso próximo encontro.
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2: 7 horas e 48 minutos.

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0: Vai lá.
1: Levantando, né?
0: Essa é boa.
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4: 8 horas e 52 minutos.

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3: 9 horas e 53 minutos.

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3: 10 horas e 57 minutos.

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1: 11 horas e 58 minutos.

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1: Os desencontros da vida e o encontro com você mesma. Olá, mulheres da minha vida e todos os ouvintes da Rádio Minas. Para início de conversa, que façamos todos uma excelente tarde. Os desencontros da vida e o encontro com você mesma. A vida nem sempre segue o caminho que a gente imaginou, não é mesmo? Às vezes, ela muda de rota, afasta pessoas, desfaz planos, cria silêncio onde antes havia presença. E a gente chama isso de desencontro. Desencontro com alguém, com um sonho, com uma versão da vida que parecia tão certa. E dói, porque no fundo existe uma expectativa quebrada ali. Um era para ser que não foi. Mas, e se nem todo desencontro for perda? E se alguns deles forem direção? Porque, curiosamente, é quando certas coisas se afastam que você começa a se aproximar de você mesma. Sem distração, sem apoios externos, sem aquela história que você estava acostumada a contar. Fica você, e no começo pode até parecer vazio, confuso, até mesmo solitário. Mas aos poucos, esse espaço vira encontro. Encontro com o que você sente de verdade, com o que você quer e, principalmente, com o que você não quer mais. Os desencontros da vida têm esse jeito silencioso de reorganizar caminhos, de tirar do lugar, de provocar um olhar mais honesto para dentro. Não para te punir, mas para te alinhar, porque tem encontros que só acontecem quando o

0: você mesma. Nos vemos amanhã, neste mesmo horário, com carinho, presença e um novo início de conversa. Afinal, juntas faremos o resultado. 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
1: Olá, boa tarde. Como vocês estão? Tivemos aí um tempo, né, sem o nosso programa e eu senti falta desse momento aqui. Queria agradecer você que está aqui na Rádio Minas, participando, escutando do nosso programa. Meu nome é Ana Laura, sou psicóloga e aqui a gente vai conversar um pouquinho sobre vida real, dia a dia, numa linguagem bem tranquila para a gente trocar mesmo, envolvendo a psicologia, um tema tão importante, né, que é a saúde mental, e a gente tem falado cada mais vezes, né, sobre isso. Isso tem aparecido com muito mais frequência no nosso dia a dia. Então, vamos lá? Hoje eu quero conversar com vocês um assunto recente, né? Quem não tá triste que o Brasil perdeu? Não tem como, né, gente? Eu tô frustrada, eu imagino que vocês também. Eu queria conversar um pouquinho sobre essas emoções desagradáveis que aparecem quando algo sai fora do nosso planejado ou a gente é frustrado. Então, a gente vai conversar um pouquinho hoje sobre emoções desconfortáveis, emoções difíceis de sentir, né, e como agir diante disso, sendo que é natural. Você pode estar triste porque o Brasil perdeu, isso não é besteira, né? O que significou? O que significa para nós, brasileiros, a Copa, esse momento de 4 em 4 anos que acontece? Então, nem sempre é pelo futebol, né? Nem sempre é pela Copa. Mas sim um significado que tudo isso tem para nós, brasileiros, né? A alegria, a união, a esperança. Então, se você está triste, está tudo bem. A gente fica frustrado mesmo. E eu vou te explicar hoje o porquê. E como é importante a gente, sim, sentir as emoções que são mais desconfortáveis. Então, antes de dar seguimento aqui a essa conversa, né, introduzir o assunto para vocês, eu vou deixar aqui o número da rádio para você entrar, conversar comigo, falar sobre a sua frustração e desabafar aqui entre nós. Então, vou deixar o telefone da rádio, mande mensagem, conversa comigo, vai ser um prazer receber sua mensagem e conversar com você. O número da rádio é 319-8481-7343. Queria convidar vocês para estar comigo e também me seguir no Instagram, gente. É um prazer compartilhar com vocês um pouquinho do meu dia a dia, da minha rotina e do meu trabalho. Você vai ser muito bem-vindo lá para as nossas trocas. Meu Instagram é Ana Laura Dumas Psicóloga. Ana Laura Dumas Psicóloga. Então, vamos falar um pouquinho dessa frustração? O primeiro ponto para a gente entender, né, é isso que eu te falei, não é bobagem você sentir emoções ruins. É natural, faz parte da nossa existência, da nossa humanidade. Viver uma vida onde só tem emoções agradáveis é impossível. E nem seria bom pra gente. Então, a gente vai sentir frustrado, triste, você pode sentir isso. Eu entendo que não é pelo futebol, eu entendo que não é bobagem. É o significado que esse fato carrega, né? Então, é muito importante a gente levar isso em consideração. Então, eu queria falar para você que você pode sentir que tá tudo bem. Mas que, inclusive, essas emoções desconfortáveis, elas têm uma função na nossa vida. A nossa vida, ela é feita de emoções agradáveis, positivas, como alegria, amor, esperança. Mas também a gente precisa de encontrar, de vez em quando, a frustração, a tristeza, o medo. Essas emoções, gente, que são mais negativas, né, que a gente tem dificuldade em aceitar elas estão muito ligadas à nossa sobrevivência. Ao nosso corpo dando um sinal daquilo que é importante ou não para você. E se a gente lidar com essa emoção e a gente conversar com ela, talvez ela nos ajude, nos oriente a entrar mais em contato com aquilo que é importante para você. Então, as emoções desconfortáveis, elas têm uma função. Eu sei que é desagradável e é desconfortável a gente sentir essas emoções, mas elas são importantes. Vocês já pararam para pensar a gente viver uma vida sem medo? Como a gente poderia se colocar em perigo, não se proteger, não se preparar para as coisas que acontecem, que são inesperadas e são naturais? Então, é muito

ela embora, né? Eu ficava muito triste com isso. Mas para eu sentir a tristeza da despedida, eu tive que sentir a alegria, a conexão de muitos momentos bons que a gente teve juntas. Então, sentir a tristeza da despedida, para mim, compensava. Porque significava que eu vivi momentos significativos e importantes com ela. Então, tava barato. Eu senti essa emoção de tristeza em compensação a tudo que eu vivi com ela. E a vida é isso. Você tá frustrada muitas vezes, ou a gente tá desanimado porque o nosso país se uniu. A gente viveu momentos muito bons, de diversão, entre família, de conexão e de alegria. E agora vem a tristeza porque isso acabou. E é natural. Não existem emoções positivas sem emoções negativas. E eu quero que você entenda isso, tá bom? Então, geralmente, essas emoções elas aparecem porque o plano não deu certo, a gente recebeu um não, as pessoas decepcionaram a gente. E isso vai acontecer. Essas emoções não são ruins. Elas são desconfortáveis. E a gente tem que entender que, hoje em dia, a gente vive numa sociedade, né, que vende bem-estar e alegria o tempo inteiro. Só que isso não é verdade, isso não existe. Não é possível eu viver felicidade e bem-estar o tempo inteiro. Eu vou viver momentos que não são tão agradáveis, com medo, culpa, tristeza. E eu preciso aceitar disso. A gente tem que entender que não existe ninguém que seja feliz 100% do tempo. Isso é uma mentira. Então, primeiro ponto, aceite essa emoção desconfortável. Entenda que ela é normal e ela é natural. Entende que ela tem uma função na sua vida, muitas vezes é de proteção. E também entenda que tá tudo bem sentir. Tá tudo bem sentir, a gente vai sentir, e isso não significa que seja ruim, seja tudo mal. Né? Na verdade, essas emoções elas vêm porque a gente viveu coisas muito importantes e significativas junto dela também. Não existe alegria sem tristeza. Certo? Então, vamos dar uma pausa aqui, vou deixar vocês absorverem tudo isso. E na volta a gente vai falar mais um pouquinho da função de cada emoção, dessas que são mais difíceis de tolerar, tá bom? Volto a falar, manda sua mensagem, conversa comigo. Vai ser um prazer a gente estar tocando aqui nesse momento, nos conectando, apesar da tristeza, e dando apoio uns aos outros, que a gente não perca esse espírito de união que a gente tem durante os jogos da Copa, combinado? Vamos dar uma pausa rapidinho aqui e espero você já já, tá bom? Fique aí!

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1: Voltamos e eu aconselho você agora a prestar atenção. Se quiser anotar, seria interessante para que você comece a entender o porquê você sente o que você sente. O primeiro passo para a gente conseguir lidar melhor com as nossas emoções, não deixar que ela paralise a gente não achar que somos errados por sentir, ou então achar que eu estou no caminho errado porque eu estou sentindo, é a gente entender o porquê que eu sinto, tá? A gente tem que entender que a frustração ela é importante para a gente desenvolver algumas habilidades, né? De paciência, flexibilidade, resiliência. Então, em várias situações da vida, você vai ter que aprender a desenvolver essa tolerância à frustração. Por quê? Porque a vida está acontecendo, né? E a gente não pode fugir das coisas que acontecem na vida. E é muito melhor a gente aprender a encarar e também viver as coisas boas do que a gente evitar não viver para a gente evitar o que está sentindo de ruim. Então, eu encorajo você a viver uma vida boa. Mas uma vida boa não significa uma vida sem emoções desconfortáveis. Então, vamos lá. Nas emoções desconfortáveis principais, a gente tem a tristeza, a gente tem o medo, a gente tem a raiva, a culpa e a vergonha. Cada emoção tem uma função para a nossa sobrevivência, tá? Então, vamos lá. Para que serve a raiva? A raiva é uma emoção que serve para você se defender, para você se proteger, para você colocar limite. Então, a raiva é uma emoção que muitas vezes assusta, né? A gente é ensinado a não sentir raiva, mas, na verdade, a raiva ela vai te orientar a se defender. E é importante que você coloque o seu limite, né? O que acontece com a gente se a gente não coloca o limite? A gente se perde. A gente se perde do objetivo, a gente adoece. Então, a raiva tem o objetivo de você colocar limite quando você se sente injustiçado, quando algo deu errado, quando um plano seu não deu certo. E a raiva vai pedir limite. O medo tem a função de segurança. Então, quando a gente sente medo, é para sinalizar que a gente está sob alguma ameaça. É importante a gente entender que o nosso comportamento vai ser se proteger, buscar segurança. Então, quando você está com medo, é importante você ver se você realmente está sob alguma ameaça e o que fazer para te dar mais segurança. A culpa é uma emoção que ela vai sinalizar que você fez algo errado. Só que nem sempre você fez algo errado. Tem algumas vozes, né, que sinalizam que a gente está culpado e muitas vezes a gente nem está. Essas vozes críticas que a gente aprendeu durante a nossa vida. Mas existe uma culpa funcional. E essa culpa funcional é você olhar, ver o que você errou, ver aonde você pode melhorar e você consertar. Então, a culpa ela não precisa ser aquela emoção que você vai ficar se punindo, se autocriticando, né? É importante que todo mundo erra e a culpa sinaliza aonde você pode melhorar. Então, faça as pazes com sua culpa. Entende? Ela não está aí para te punir. Está aí para te ajudar a evoluir. E muitas vezes o que muda é a forma como que a gente fala com a gente mesmo. A vergonha é o medo do julgamento. É o medo que a gente seja julgada, é o medo que a gente se comporte de uma forma que não é adequada naquele momento. Só que nem sempre esse medo de ser julgado, né, ele é real. Nem sempre a gente está sendo julgado quando a gente está com vergonha. Então, é muito importante a gente separar as nossas sensações físicas, né, as nossas emoções, daquilo que realmente está acontecendo. Então, verifique. Eu estou com vergonha, ou seja, eu estou com medo de ser julgada, né? Essa emoção pede para eu poder me esconder e me preservar. Nesse momento, eu realmente estou sendo julgada? Se sim, se proteja. Se não, entenda que essa emoção talvez não caiba você fazer algo sobre ela nesse momento. Não que você não vá sentir ou que você não deva sentir, né? Nós somos muito complexos. Nós temos memórias, traumas, aprendizagens. Mas é importante entender que você pode sentir, mas nem sempre essa sensação ela vai ter que ter uma ação. Então, entenda, você pode sentir a raiva, o medo, a culpa, a vergonha. Você não precisa de se punir por isso, tá? É importante que você entenda o porquê você está sentindo e que você tem permissão para sentir. A frustração, ela vem quando algo sai do nosso controle ou algo dá errado, né? Muito parecido com a tristeza. É como se a gente perdesse algo importante. E é importante a gente olhar para isso e entender por que, que isso é importante para a gente. A tristeza, ela pede muito também conexão. É você se abrir, você ter validação, acolhimento. Então, entenda. Você pode sentir, mas é importante que você entenda o que e por que você está sentindo. E o que essa emoção traz para você, o que você precisa fazer. Então, a raiva é pôr limites. O medo é se dar segurança. A vergonha é se proteger do julgamento, caso ele esteja acontecendo. A culpa é você evoluir, ver onde você precisa de melhorar. E a frustração e a tristeza é sinalizando que você perdeu algo importante na tua vida. Tá bom? Então, tá vendo como essas emoções confortáveis, elas têm uma função? E muitas vezes o sentido, né, da vida, das nossas buscas, também são sinalizados por ela. Então, é natural. Só entenda o que você está sentindo. Entenda e não se julgue por isso. Todos nós vamos sentir. Ana, e o que eu faço para melhorar eu lidar com essas emoções? Primeiro ponto, dê um nome ao que você está sentindo. É raiva, é tristeza, é vergonha, tá? Se pergunte o que essa emoção está tentando me mostrar. Talvez na situação, no contexto que a gente está vivendo, né? Essa emoção está querendo nos sinalizar como que é importante para nós brasileiros estarmos unidos, ter momentos de diversão e de esperança. Então, que a gente possa buscar isso mais no dia a dia, né? Nas nossas relações. Então, que isso possa inspirar a gente a continuar buscando aquilo que é importante, que a gente hoje está triste porque a gente perdeu. Diferencie aquilo que você pode controlar do que você não pode. É importante a gente entender que nem sempre tudo que a gente fica frustrado, a gente pode fazer algo sobre. A gente tem que aceitar e a gente precisa de pensar o que eu posso fazer. Nem sempre a gente vai poder resolver essas emoções. Então, pense o que realmente está no teu controle. Tá bom? Eliminar essas emoções, elas não vão te ajudar a resolver o problema. Outro ponto importante, não tome decisões no auge dessa emoção. Tá? Muitas vezes a gente é impulsivo, porque a gente não para pra nem saber o que a gente tá sentindo. A gente simplesmente quer agir pra ter um alívio dessa emoção. Então, não seja impulsivo, não tome decisões importantes. E lembre-se, sentir um desconforto não significa que você tá no caminho errado. Significa que seu corpo está te passando uma mensagem que você pode fazer algo que seja melhor para você, mais saudável para você, que você possa buscar o que é importante para você. Então, emoções desagradáveis não significam fracasso, tá? Significa humanidade. Vou abrir para a gente poder estar conversando, responder no próximo bloco algumas perguntas, falar também alguns mitos sobre a frustração. Então, espero você no próximo bloco para a gente encerrar esse bloco. Esse programa de hoje, né? Sempre eu trago uma mensagem final para vocês pensarem aí durante a semana. Então, fica aí. Eu espero você pra gente poder conversar agora sobre tudo isso que eu tô falando. Até já já e fica aqui comigo, tá bom? Eu espero você.

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1: Voltamos pro nosso último bloco do programa Entre Nós. Aqui a gente conversa e troca um pouquinho sobre vida real e psicologia. A gente conversa e forma aqui uma grande comunidade que se apoia, que tá junto. E é um prazer estar aqui com vocês mais uma segunda-feira. Queria agradecer a participação de todo mundo. E quem não participou, queria agradecer por me escutar. E, gente, eu recebi 10 perguntas. Eu fico muito feliz. Hoje a gente não vai conseguir responder todas, mas anota aí nosso programa já na segunda-feira, 1h, que eu vou fazer questão de responder todas as perguntas muito bem explicadas, com calma. Eu prefiro entregar para vocês uma coisa mais complexa do que fazer tudo correndo agora. Mas a sua pergunta não vai ser esquecida, tá bom? Eu já salvei aqui. Semana que vem a gente vai responder as perguntas sobre frustração. Veio muita coisa interessante para a gente poder aprofundar. Então, já queria mandar um abraço para essas pessoas e desejar uma boa semana que me fizeram as perguntas. Paloma, do bairro Castelo. A Luísa, do Barreiro. A Juliana, lá de Santa Teresa. Roberto, do Buritis. A Andréia, do bairro Venda Nova. Bruna, do Sagrada Família. A Fernanda, que está lá no Prado. Márcio, que está no Padre Eustáquio. A Adriana, que está lá no bairro São Pedro. E o Edson, no Ouro Preto. Muito obrigado a vocês a participação. Um beijo em cada um de vocês. Quero desejar uma ótima semana, com muitos objetivos, muitas realizações e muita coragem também para enfrentar os desafios e as frustrações que a vida vai nos apresentar. Vou responder a Paloma. Ela me falou que fica muito frustrada quando as coisas não saem do jeito que ela planejou. Paloma, eu te entendo porque eu também fico. Eu acho que essa sensação de controle, de planejar, ela faz muito bem pra gente, né? A gente evita, a gente pensa que fazendo isso a gente não vai sentir emoções agradáveis. Então, se eu planejar tudo, tudo vai dar certo. Só que a gente tem que entender que nem tudo vai dar certo. Tem coisa que não depende da gente. É isso que você me pergunta. Como a gente aprende a aceitar que nem tudo depende da gente? Aceitando. Olhando para a realidade. Entendendo que eu tenho algum controle, né, alguma função nisso. Mas também não é só isso, não é só eu que tô nessa circunstância, né, nessa situação. Então eu planejo uma agenda. Pode ser que alguém não cumpra. Pode ser que aconteça algo comigo e eu tenha que me atrasar. Pode ser que alguém não entregue aquilo que eu planejei. E aí você entende que o seu papel ali foi planejar, mas que tem outras pessoas, outras circunstâncias, tem um tempo que não está sob o nosso controle. Então é importante entender que isso de que tudo vai sair como eu planejei, vai estar tudo certo, é uma ilusão. Não significa que vai dar errado também. A gente vai para muito 880. Se nada dá certo, se sair do planejado, tudo vai dar errado. E não é assim. As coisas podem dar certo, só que não do seu jeito. Então, a gente aceitar essa realidade, que as coisas nem sempre vão sair como eu planejei, porém, não significa que elas vão ser ruins ou que vai dar tudo errado. Então, aceite. Aceite que as coisas vão sair do nosso planejado e não tem muito o que a gente fazer. Um exercício legal que geralmente eu faço com os meus pacientes, eu tento fazer, é fazer um gráfico pizza. Nesse gráfico pizza, coloque as situações que você realmente teve controle. Então, divida ele, por exemplo, tempo, planejamento, e também coloque dentro desse gráfico pizza as outras situações que você não teve controle. Eu acho que faz a gente conseguir entender o contexto, a gente visualizar que não dá para controlar tudo, e até diminuir certa culpa de que, meu Deus, eu fiz errado. Tá? Então, muito é a gente aceitar essa frustração, que a vida é assim, é difícil, mas que não é porque as coisas deram errado que vai dar tudo errado. Que saiu do meu planejamento, vai dar tudo errado. Coisas boas acontecem também quando saem do planejado. E eu não tenho como controlar tudo nem todos. Tá bom, Paloma? Mas eu me identifico muito com você e eu sei que é um processo difícil da gente entender que nem tudo tá dentro do nosso controle. As outras perguntas a gente vai conversar sobre isso na segunda. Eu quero que vocês venham e escutem tudo que eu vou falar, porque vai ser um prazer conversar com vocês. Eu realmente não quero fazer tudo correndo, eu quero pensar e trazer as perguntas de uma forma que possa ajudar vocês. Já quero agradecer de vocês estarem aqui comigo. E queria dar uma mensagem final para que vocês possam pensar um pouquinho aí essa semana e lidarem com a frustração de uma forma menos difícil, né? Porque fácil não vai ser. Mas a gente pode fazer com que essas situações não sejam tão prejudiciais para a gente, paralisar, tá? Então, talvez a gente tenha feito muito a pergunta errada. Em vez de eu perguntar como eu faço para nunca mais sentir frustração, a gente deva perguntar como eu posso viver uma vida tão significativa, uma vida que valha tanto a pena, que mesmo quando a frustração aparecer, eu vou entender que é natural e ela vai aparecer e não vai atrapalhar a vida boa que eu estou vivendo. A gente tem que entender que a maturidade emocional não é deixar de sentir emoções negativas. É aprender que elas podem caminhar do nosso lado sem decidir a direção da nossa vida. O objetivo da nossa vida não é sentir menos, porque viver é sentir, né? É a gente deixar que essas emoções ocupem menos o controle e a determinação da nossa vida. Que a gente viva uma vida tão boa, tão gostosa, que vale a pena viver certas frustrações, então, para viver essa vida. Tá bom? Queria agradecer mais uma vez vocês que estão aqui comigo. Segunda-feira eu encontro vocês, a gente se vê. E queria desejar uma boa semana para todo mundo. Sei que não está sendo da forma que a gente queria viver essa semana, mas que a gente possa criar momentos, continuar criando momentos de conexão, momentos de alegria, de esperança. Isso está, sim, no nosso alcance. Tá legal? Um beijo para vocês, uma ótima semana. Vejo vocês na segunda-feira. Tchauzinho!
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tinha suspirado, tinha beijado o papel devotamente. Era a primeira vez que lhe escreviam aquelas sentimentalidades, e o seu orgulho dilatava-se ao calor amoroso que saía delas, como um corpo ressequido que se estira num banho térmico. Sentia um acréscimo de estima por si mesma e parecia-lhe que entrava, enfim, numa existência superiormente interessante, onde cada hora tinha o seu encanto diferente, cada passo conduzia a um êxtase e a alma se cobria de

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0: Quão alentado é esse lugar que vai e pousa mesmo e acaba a música. 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
2: O roteiro.
0: Tem essa coisa do parece que é ser preguiçoso, né? A pessoa, no final, parece que a pessoa tem preguiça de fazer um final pra música. Né, cara? Acho que não tem começo, tem que ter um final. Então, e o começo?

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1: 16 horas e 25 minutos.

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1: 17 horas e 29 minutos.

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0: E aí, fala pra gente. Qual é a música? Você sabe?
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1: 18 horas e 33 minutos.

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2: Está começando Por Trás da Voz comigo, Eridiane Américo, terapeuta especialista em relações maternas. Minha primeira especialização foi na minha própria vida, dando errado, dando certo, mas não desistindo até quando parecia que eu tinha desistido. Minha maternidade começou cedo e não pegou a era digital, o desconectar humano que vivemos hoje, mas houve muita coisa que poderia ter sido evitada ou melhor vivida. Eu sempre quis falar sobre relações de pais e filhos, até para mim entender melhor a mim mesma. Na minha segunda especialização é no campo, na clínica. Eu sou terapeuta sistêmica e isso significa que o meu trabalho é baseado na história familiar do sujeito. O que começou antes dele? Para começar a falar do nosso tema, nós temos um clássico da Legião Urbana, Pais e Filhos, uma música em várias camadas. A gente volta a bater um papo depois dessa música que marcou uma geração inteira. Música.

ouço muita gente perguntando: onde perdemos a mão? Posso responder essa pergunta como terapeuta sistêmica agora. Estamos invertendo os papéis, com medo de tomar nosso lugar como pais, por medo de não sermos amados, por necessidade de compensar, por achar que a frase "vou dar ao meu filho tudo aquilo que eu não tive" um ato de amor maior. Cruel demais, tá? Porque além de você estar julgando o que é capaz de dar agora, superior ao que seus pais te deram e deram conta de te dar, você perde força e tira força do seu filho e vive para provar alguma coisa o tempo todo. Pais e filhos nunca foi simples. Mas hoje parece que nós estamos falando idiomas diferentes. O distanciamento, ele é silencioso, mas ao mesmo tempo gritante, aberto para todo mundo ver. A distância emocional cresce e a presença física não conecta. Nunca estivemos tão conectados e tão distantes como hoje. Vai parecer especial do Legião Urbana hoje, pode até ser, porque eu amo a poesia e a verdade das letras do Renato Russo. Mas eu escolhi algumas músicas que tocam em verdades, em camadas que são necessárias no momento que a gente vive. A Rádio Minas hoje é pura poesia e reflexão com Legião Urbana.

É preciso amar as pessoas como se não houvesse amanhã. Essa frase ficou famosa, mas quase ninguém consegue viver isso dentro de casa. Hoje a gente não vai falar sobre filhos difíceis e nem pais ausentes. A gente vai falar de uma coisa muito melhor e mais profunda: o que acontece quando o amor existe, mas a ordem se perde. Você vai entender isso. A letra não é sobre amor. É sobre dor. Todo mundo confunde pais e filhos. Mas Pais e Filhos não é uma música romântica, não é uma música preferida, principalmente do Renato Russo. Ela fala de dor. Em uma análise direta da música, ela se joga da janela do quinto andar. Dor extrema. Conflito e desespero não visto. Ninguém vai te dizer como viver. A ausência de referência, que hoje estamos no auge vivendo isso. Você culpa seus pais por tudo, dor geracional. A música não fala de conexão, ela fala de desencontro. Nem toda família que se ama consegue se encontrar. Imagino que muitas pessoas se conectam com esse contexto. O meu trabalho nasceu por uma urgência. É urgente cada indivíduo se reconectar à sua própria história para resolver-se. Entenda, resolver-se, não tentar resolver o outro. O Por Trás da Voz de hoje tem a missão de te chamar para esse eixo, porque é assim que as coisas mudam. Vai por mim, eu sei. Por enquanto, ouve mais música aqui comigo. Depois

colapso da comunicação emocional começa quando pais falam e filhos não escutam. Filhos sentem e pais não percebem. Gente, comunicação não é só fala. E eu tive que passar por muita coisa com os meus filhos para me entender isso. Infelizmente, para mim, hoje não tem tempo. Meus filhos já estão todos grandes, já passaram por essa fase terrível de não serem percebidos. Mas eu fiz o que eu conseguia fazer naquela época e talvez é isso que você está fazendo também. Então, a capacidade de acessar um mundo emocional do outro, a gente está perdendo essa habilidade. Hoje os pais sabem tudo sobre tecnologia e os filhos também, mas não sabem ler o silêncio. E também nós temos um cenário muito comum, uma inversão silenciosa. Pais carentes emocionalmente, filhos ocupando o lugar de parceiro emocional, filhos sentindo que precisam dar conta dos pais, ser suporte dos pais. Quando o filho sente que precisa sustentar emocionalmente os pais, ele não consegue ser filho. Isso gera ansiedade, isso gera rebeldia. Vemos isso acontecer principalmente em casos de separação dos pais ou quando há muito conflito entre os pais. Eu vou abrir aqui um parênteses. Observe se isso já é conhecido. De onde veio essa dinâmica? A quem pertence? Ou qual é a origem desse roteiro repetido? Respira. E não pira, porque para tudo existe uma solução. Por hora, você fica aqui e ouve mais música e vai refletindo daí e eu daqui. Tá mexendo com você nosso tema? Me conta pelo WhatsApp da Rádio Minas, 319-8481-7343.

O medo oculto que os pais têm, ele tem fundamento. Eles buscam dar o que sentem falta, o que não foi recebido ou não foi percebido, o que foi interrompido. Eles buscam não sentir mais o abandono, a rejeição, a culpa e o medo de não ser o suficiente. Isso é muito pesado. E se meu filho não me amar? E se eu perder ele? E a consequência? Pais permissivos, filhos sem limite. Pais inseguros, filhos com medo de ir para a vida. Pais que negociam autoridade perdem força e o filho direção. Quando o pai precisa ser amado, ele deixa de sustentar. A inversão é porque os pais dão e o filho recebe. Mas nessa dinâmica aqui, quem dá é o filho. Eu vou trazer um pouco de leveza para você agora, tá? Eu quero dizer uma coisa que eu quis ouvir lá atrás e talvez você precise ouvir agora em forma de música. Vai dar tudo certo, tá bem? Principalmente se você continuar aqui comigo na rádio.

onde perdemos a mão. Um diagnóstico real agora. Não genérico, mas direto. O excesso de culpa parental gera ausência de limite consistente. Tentativa de compensar a ausência com as concessões não traz segurança. Falta de presença emocional real gera conflitos relacionais, gera carência e dependência afetiva na vida adulta. Pergunta para você responder com sinceridade. Você está educando seu filho ou tentando não ser rejeitado por ele? Vai doer um pouquinho, mas é importante. Pergunte-se, o que eu posso estar projetando no meu filho? O que eu busco? Reparação? Um conselho. Um conselho de especialista agora. Vá cuidar do que te fere para você não ferir o seu filho com falta ou com excesso. Quer garantir que o seu filho não passe o que você passou? Olhe para a sua história e cure as suas feridas. Libera a sua vida e automaticamente você libera a dele.

0: caminho de reconexão sem romantizar é voltar ao lugar de pai ou de mãe. Sustentar limites sem sentir culpa. Olhar o filho como filho, não como salvação ou compensação de algo. O filho não precisa de pais perfeitos. Ele precisa de pais que sustente o próprio lugar. E amar sem expectativas ou exigências. Não espere nada, não queira nada para o seu filho. Que ele seja melhor, que ele seja mais que você. Deseja apenas que ele seja. Para de tentar ser aceito e comece a ser referência. Somos continuação, não repetição. A vida tem força, tem o que é suficiente. Eu espero que nosso programa de hoje tenha mexido o suficiente com você. O suficiente para você querer mais e melhor, começando de você mesmo. Um beijo e continue aqui na programação da Rádio Minas. Muito obrigada por estar aqui comigo.
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3: 19 horas e 51 minutos.

0: 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Eu sou o Dr. Fabiano, apresentador do programa. Feliz de estar com vocês aqui mais uma noite. Nosso público maravilhoso. Noite de segunda-feira, nosso encontro tão esperado. Essa noite vocês já sabem, né? Através das nossas redes sociais, Instagram, internet, através dos grupos. Gente, quanta participação. E eu estou aqui conduzindo essa noite especial porque tenho convidados maravilhosos nessa noite aqui na rádio. Expectativa acima do normal, né? Porque sempre que a gente fala de saúde, cuidado, beleza, entretenimento focado sempre em atividade física, vocês sabem, aqui é o lugar do nosso encontro. E claro, nessa noite preparamos um programa mais que especial para vocês, muita informação. Gente, hoje nós trouxemos aqui dois empresários do ramo fitness. Para você que chegou agora, né? Ligou agora aqui no nosso programa, não acompanhou as redes sociais, já vou trazer aquele spoiler. Hoje o programa trouxe aqui dois empresários do ramo fitness, para poder falar para a gente como que esse trabalho está impactando o maior empreendimento de saúde dentro da região de Venda Nova. Gente, vocês não fazem ideia do impacto que isso vai trazer para a região. E é claro, né? Nós trouxemos aqui antes mesmo de fazer o lançamento do empreendimento. Já está no forno e em primeira mão você só escuta aqui. DNA RadioCast iniciando de maneira importantíssima, honrosa, abre alas porque ele, Jackson, um dos responsáveis pela Alpe Fit Academia, nos brinda essa noite com a sua presença. Seja muito bem-vindo, Jackson. Boa noite.
1: Boa noite, doutor Fabiano. Boa noite a todos. Eu sou Jackson. A gente está fazendo essa academia, né? Junto com o Luciano, meu sócio, e tem o Anderson, que é outro sócio nosso. E realmente o que o doutor Fabiano falou faz sentido, né? O empreendimento ele vai impactar bastante aí a região de Venda Nova. Eu creio que ele vai ser o maior empreendimento fitness aqui da região. E assim, a gente está com expectativa assim, a todo vapor, querendo inaugurar essa unidade que vai ser sucesso.
0: Né? E eu tenho certeza que sim. Né? Muito boa noite, seja muito bem-vindo. Obrigado, Jackson, Luciano, muito boa noite, seja bem-vindo ao nosso programa.
2: Boa noite Fabiano, boa noite a todos. Meu nome é Luciano Tomás, estamos aí com esse empreendimento maravilhoso aí para a região de Venda Nova, que a gente vem trazendo aí com muita satisfação, com muito carinho. E espero assim que de coração todos gostem também, porque está sendo preparado com muito carinho aí.
0: Para quem conhece essa dupla sabe, né? O objetivo principal é transformar vidas, cuidar da saúde. Para mim, apresentador, e para toda a minha equipe, Robson, Jackson e Luciano, é um prazer recebê-los aqui, né? Em nome aí da Alpe Fit, que é um empreendimento gigante para a região de Venda Nova. Vocês representam, né, a inovação. Antes de começar o programa, eu estava aqui avaliando as perguntas, né, e as pessoas da participação já ao longo do dia. E uma das coisas que eu vi aqui que trouxe impacto para mim foi o fato da expectativa das pessoas, não somente no ambiente fitness, mas também de entender que a localização que vocês escolheram ali em Venda Nova, né, para poder abrir esse empreendimento, pode mudar a qualidade de vida de modo geral. Então não é só o serviço prestado, né? É a infraestrutura antes do negócio acontecer. Então é claro que eu não poderia deixar, né, de iniciar esse programa aqui agradecendo-os pela presença, né, pela presteza de poder estar aqui hoje. Sei que a gente vai compartilhar de muito conhecimento e enriquece muito o nosso público, né? Para você que não tem uma Alpe Fit aí, gente, ó, não precisa de ficar aí com ciúme não, tá? A Alpe Fit está em franca expansão, a gente sabe que é uma das redes, né, que está invadindo todos os bairros. Quem sabe o seu bairro não pode ser? Já vou deixar uma pesquisa aqui, ó. Manda o seu bairro aqui, fala para mim se no seu bairro tem, se você gostaria de ter um empreendimento. Gente, completo, empreendimento completo, nós vamos trazer todos os detalhes. 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DNA Radiocast no ar para vocês agora. Sem mais delongas, vamos começar a falar sobre Alpfit Academia. Né? Como se diz, primeira coisa, a gente quer entender, né? Onde surgiu esse nome? Como surgiu esse nome, né? Alpfit, a história. Nós sabemos que hoje a gente tem um segmento, né, do Brasil muito focado para atividade física, cuidados da saúde, longevidade. Mas a Alpfit, ela oferece algo além, né? Então, quando a gente fala de instituição, a gente sempre vai pensar o seguinte: tem um nome, tem uma identidade e tem pessoas por trás, né? Hoje recebendo vocês aqui que dão a cara, né, para esse projeto. Mas eu queria entender por que a Alpfit, como surgiu isso, né? E qual é a identidade de vocês?
1: Pois é, Fabiano. É assim, você já falou tudo, né? Alpfit, all, que é de todas, P de pessoas e fit fitness. Então, é um nome voltado para pessoas e para o mundo fitness. Então, foi aí que surgiu o nome, né? Hoje, a Alpfit, quem fundou ela é o CEO, né, Anderson Franco, hoje é um bilionário que foi do cartão de todos e hoje iniciou a franquia da Alpfit. E a gente, assim, eu era um aluno da Alpfit.
0: Você era um aluno?
1: Eu era um aluno da Alpfit. Uau. Que me identifiquei com
2: o propósito ali, né?
1: Com o propósito.

0: quando você traz assim essa questão do all, né? All, tudo, né? Tudo está envolvido, né? Mas tudo pelas pessoas. E aí você começa a falar, o seu depoimento é um depoimento pessoal. Não depoimento de um empresário distante, né, que não conhece a realidade de quem está na academia. Né? Então, você se lançou na Alpfit e aí, através disso, você está lançando agora uma rede. Luciano, como que é essa história, né? Esse casamento para poder dar certo, essa sinergia? Você, como empreendedor também de outros segmentos, né, como você falou, que já atua em outros segmentos, como que foi essa sinergia para você com a marca? Você consegue implementar isso? Como que vocês trouxeram isso para poder chegar até a pessoa, né?
1: Eu acho que assim, foi instantâneo, né? Até mesmo porque como é a academia das pessoas e da família, então assim, foi uma conexão imediata que não teve, não precisou nem de tempo, né? A gente que tem uma família, que quer estar perto da família, acaba que a Alpfit, ela vira a sua segunda casa, né? Então, para mim foi maravilhoso, né? Entrar nesse universo fitness, de empreender nesse universo, de conectar outros empresários também, que estão nessa mesma jornada, né? Porque eu acho que essa jornada, né, de saúde hoje, de bem-estar, ela não é porque só ela está muito em alta. É isso que a gente precisa, né? De estar bem ali no dia a dia, para poder tocar os negócios, cuidar da família.
0: É uma bandeira importante, né? Saúde para fazer todas as coisas.
2: É transformar vidas, né? Então, legal. A Alpfit, ela veio para transformar vidas, para cuidar de pessoas. E então, na nossa academia, né? Para quem não conhece a academia Alpfit hoje...
0: Isso, fala para gente aí, quem ainda não conhece.
2: Isso, porque assim, você vai falar assim, Alpfit, o que é Alpfit? Né? Alpfit, ela já tem um slogan, Alpfit, Academia da Família Brasileira. Né? Então, lá a gente tem o quê? Sala Kids, com monitora para cuidar do seu filho. Então, você que não pode malhar, que tem essa desculpa, ah, eu não vou malhar porque eu tenho meu filho, minha filha, eu não posso deixar em casa com um desconhecido. Você vai levar para a academia, a gente vai cuidar da sua filha, do seu filho lá dentro.
0: Você vai ter esse serviço, então?
2: Isso, nós temos esse serviço em todas as academias.
0: Eu falo porque assim... Já atendo há muitos anos, né? E um dos pilares do atendimento, né, do emagrecimento, da alta performance, é o treino. Então, Jacques, eu vi isso como muita objeção. Inclusive, eu acredito que tem muitas mamães, né, nos ouvindo agora, nossa audiência também tem muitas mulheres, que uma das queixas das mulheres é não ter com quem deixar a criança. Então, eu acho importante frisar isso, né? A Alpfit, então, vai ceder. Esse vai ter um custo adicional para a pessoa que faz academia? Como é que funciona? Porque isso eu vi em poucas academias. Né? Vocês vão ter isso lá?
2: Exemplo, na academia Alpfit hoje, a gente tem 3 planos. Tem um plano para aquele que quer ir malhar somente. Legal. Tem um plano que é o plano premium, que tem
1: vários benefícios
2: ali. E tem o plano top to all, que é um plano assim, completo, ele é acessível. Hoje a Alpfit é uma academia low cost, ela entrega mais do que ela cobra.
0: Sim.
2: Então, assim, você vai entrar na academia, você vai ter um pré-treino, você malha, depois você pega o seu pós-treino ali, você tem cadeiras de massagem, você tem a sala kids para cuidar da sua criança, com monitora, você tem sauna, que eu acho que nenhuma academia por aqui na região.
0: Não, calma aí, agora você elevou muito nível, né? Além de todo o serviço de academia, salão completo, vocês também... vão ceder o pré-treino para a pessoa poder, porque é bom, né, Luciano, a gente ter ali aquela motivação, né, antes do treino.
1: Pegar aquela energia ali para começar o treino, né?
0: Pré-treino e pós-treino, é isso?
1: Pré-treino e pós-treino, né? Você vai chegar na academia, você vai pegar a sua shakeira, vai lá na máquina, digitar a sua senha e vai sair a sua dose diária ali, né? E é todos os dias que você for na academia... você vai ter o pré-treino e o pós-treino.
0: Não, isso eu nunca vi. Eu gosto, sou adepto, fui de várias academias. Gente, eu nunca vi isso. Uma academia que dá o pré e o pós, né? Já, ó, você que está nos escutando, nossos ouvintes aí agora, você que está em casa, ouvindo a rádio, ouvindo o programa, a Alpfit Venda Nova se compromete com o seu treino a ponto de fornecer para você sem custo, né? Sem custo adicional.
2: Sem custo.
0: Depende do seu plano lá. Mas você já tem o pré-treino e o pós-treino, gente. Acabou aquele problema de você ir para o treino, você já vai tomar lá na hora o pré-treino. Que maravilha.
1: Não dá nem para esquecer, né?
0: Não dá nem para esquecer, né?

0: Você falou, Jackson, também a respeito da sauna. Como é que é isso? Porque, ó, clinicamente a gente já sabe, e existem estudos médicos comprovando, que você fazer esse choque térmico, né, aumentar a temperatura, melhora a imunidade. Então, isso é uma das coisas que eu já falei num programa aqui anteriormente, que uma das práticas de saúde é você se expor a diferentes temperaturas, e a sauna, né, é isso. Academia com sauna, só em grandes centros, e a galera paga caro por isso, né? Porque clinicamente a gente tem uma boa resposta. Só que não tá batendo muito porque você falou que a academia é low cost. Como é que pode oferecer um serviço low cost com um serviço premium? Como é que funciona essa questão da sauna aí? Fala pra gente.
1: Pois é, a sauna, né, você vai chegar, você vai ser cadastrado, e aí você vai ter um facial que você vai colocar o seu rosto ali, sua face, e ela vai abrir. Você vai para a sauna e você vai usufruir desse benefício, né? Então, assim, hoje, né,
0: Muito legal.
1: todas as academias hoje da Outfit, né, elas são equipadas com sauna, sala kids, que é um diferencial assim enorme, igual a
0: Sim.
1: gente vem falando, tem falado. E assim, é uma experiência top-to-all, que a gente chama, né?
0: Top to all?
1: Top-to-all.
0: Explica pra gente aí o que é esse top to all.
1: É uma experiência top para todos, né?
0: Ah, sim, legal.
2: Experiência premium
1: É uma
2: ali, né?
1: experiência
0: Prêmio.
1: premium. Você vai entrar na academia, você vai ter aquela experiência que você nunca teve em outra academia. Então, os equipamentos, né, Luciano? São
2: Todos de primeira. E vale a pena ressaltar também
0: Sim.
2: que vai ter a sauna feminina e a sauna
0: Boa.
2: masculina.
0: Ah,
2: Então,
0: separado então.
2: separado, vai ser
0: Muito
2: dentro do
0: bom.
2: vestiário ali de cada um ali, né? Então, é muito legal isso aí, para dar tranquilidade, né?
0: Porque a gente às vezes fala, a gente pensa muito em questão de infraestrutura, né? E as pessoas às vezes tendem a pensar que o bom tá só em área A, área B, em Belo Horizonte. Para você ter algo bom, você tem que ir no segmento X. Né? E Venda Nova é uma área que abrange pelo menos ali uns 20 bairros, né? É
2: Sim,
0: uma área bem
2: região grande.
0: extensa, né? Nós estamos falando de uma faixa populacional muito grande, com vários níveis. Então, quando você fala em top to all, é o que a academia vai garantir o melhor para todo mundo que se inscrever
2: Melhor
0: lá.
2: experiência.
1: Isso, a melhor experiência. E lembrando que não fica só nisso, né? Nós temos, olha só, são equipamentos Matrix, que são equipamentos de última tecnologia. Nós temos spinning com bikes assim, Matrix também, que é o Matrix hoje é um parceiro da Outfit, que está em todas as academias.
0: Legal.
1: Nós vamos ter uma sala que ela chama Alpmotion, que é sala de coletivas. Então, né, assim, essa sala, eu vou falar assim, que é onde realmente assim a galera gosta,
0: O povo transpira, né? Sua.
1: principalmente as mulheres que gostam ali de se mover bastante.
0: Legal.
2: E no Alpmotion ali, né, vai ter o reloginho com acompanhamento ali de frequência cardíaca, de tudo que está acontecendo ali no treino ali,
0: Para a
2: para tirar
0: pessoa
2: um
0: poder
2: relatório, né?
0: entender como é que está o corpo dela em movimento durante a atividade.
2: Exatamente. E a
0: É,
2: gente vai ter
0: uau.
2: aquela sala que chama o Alpzone, que é praticamente um CrossFit.
0: Sim.
2: Então a gente tem também essa área lá na academia
0: Para a turma que
2: preparada
0: gosta de
2: lá,
0: levantar o peso, que gosta de fazer o.
2: que gosta de fazer algo sem pegar realmente no peso, mas fazer com a bola, fazer como se fosse estar na rua ali, sentir
0: Sim.
2: aquela mesma adrenalina ali, né?
0: Como é que chama o nome dessa sala aí? Vocês separaram, né, por salas, ficou fácil identificar.
1: Alpzone,
0: Alpzone.
1: que é esse é parecido com o CrossFit. E a Alpmotion é onde vai ter as aulas coletivas.
0: Tudo isso no mesmo lugar.
1: Tudo isso no mesmo lugar. A gente está falando de uma academia de aproximadamente 2.500 metros.
0: Uau! 2.500 metros quadrados.
1: Isto, de academia.
0: Climatizada a academia?
2: Toda climatizada, né? 100%.
0: Uau!
2: Foram mais de 24 ar-condicionados que a gente instalou lá, tudo para garantir o conforto e a tranquilidade ali no treino ali.
0: Ó, e aproveitando a deixa, né, que vocês me passaram essa bola aí, quero já abrir uma enquete agora nas redes sociais, tá? Vou pedir para vocês falarem o Instagram também, para a gente poder compartilhar,
2: Legal.
0: né? Vou fazer aqui um lançamento para vocês. Eu quero uma pesquisa, entender, né? A sauna ou o espaço Kids? O que que você gostou mais? Para mim foi novidade, gente. Que em Venda Nova eu nunca vi, não conheci um empreendimento assim. Então, marca aí agora nossa pesquisa, agora no Stories. Fala para mim, da Alp, que eles já apresentaram, você gostou mais da sauna? Lembrando que a sauna é masculino e feminino, né? Separado, ou do espaço Kids? Vamos ver essa enquete aqui para ver o que que o ouvinte prefere para você, que está nos escutando, vão participar dessa pesquisa agora. Já sei que tem muita coisa, né? Vocês já falaram bastante da infraestrutura, de um pouco da identidade. Acredito que vocês já sonharam esse projeto há bastante tempo, né? Mas eu gostaria que vocês falassem um pouco de qual é essa previsão. É porque eu sei que acabou esse programa aqui, todo mundo já vai onde é que é, me dá o endereço, como é que eu faço para poder fazer esse contato, como é que está a previsão da inauguração, esse processo, né? Já até trazendo para os nossos ouvintes em primeira mão, que isso não foi falado em nenhum outro canal, não veiculamos, né, essas informações em nenhum outro canal, e a gente tem aqui exclusividade na DNA Radcast hoje nessa noite. Conta para a gente como é que está essa previsão para o lançamento.
1: Pois é, essa previsão de lançamento... É, eu acredito que daqui 15 dias a gente já está abrindo a catraca ao público, né? Nós já estamos em pré-venda e assim, a adesão das pessoas está sendo muito boa e a gente está tendo muita demanda, mas graças a Deus, é uma academia que vai atender muita gente, é uma academia espaçosa, é uma academia assim, que tem espaço para todos, e nós estamos trabalhando até 9 da noite.
0: Não para,
1: são,
0: né?
1: São 40, 50 pessoas todos os dias trabalhando. Você vai um dia na obra, no outro dia já é totalmente, completamente diferente.
0: Vocês estão na frente das obras? Vocês estão à frente,
1: sim,
0: lá?
1: Sim,
2: a gente está acompanhando aí esse passo a passo, né?
0: Legal.
2: Eu acho que é importante a gente colocar a nossa essência para que realmente tenha uma entrega ali top to all.
0: Uau. E eu acho que assim, gente, não dá para a gente separar o empreendedor do humano. Essa pergunta foi bem pontual para poder entender um pouquinho também como é que é essa relação. Porque a gente sabe que tem empreendimentos que você consegue colocar no mercado sem tocar muito. E pelo que eu estou vendo, vocês estão bem imersos, né, nesse processo, vocês estão muito dentro. E aí eu queria falar um pouquinho sobre o Luciano e o Jackson, né, a pessoa do Luciano e do Jackson, para vocês dividirem com a gente um pouco essa história. Né, como que o Luciano contribui com a Alpfit, assim como a Alpfit também mudou, né? Onde que surgiu isso? Como que impactou a vida de vocês de maneira pessoal, Luciano? Como é que foi isso?
2: Impactou, assim, primeiro a transformação que eu tive, né? Eu era sedentário, quase não fazia atividade. Quando fazia, era só aquela de final de semana. Então, assim, a mudança, ela veio muito grande, né? Eu tive uma perda de peso muito grande, eu mudei meu estilo de vida... E isso tem contribuído muito até para me tocar os meus outros negócios também.
0: Uhum.
2: É que eu tenho empreendimentos na área tributária, tenho contabilidade, BPO financeiro. Hoje a gente tem unidades em Ipatinga, né, que é no interior de Minas, e em São Paulo também.
0: Sim.
2: Então, assim, hoje a gente é especializado em e-commerce, atendemos todo o Brasil e vem contribuindo dessa forma, né, com mais energia, com mais disposição. Com mais visão, então tem sido muito importante para a gente isso aí.
0: Ô Jackson, o Luciano trouxe uma questão importante, né? Da multidisciplinaridade do empreendedor. Né? Você não consegue ser uma coisa só. Você precisa de estar presente em diversos segmentos, você precisa de estar presente em muitos pontos. Vejo sim a importância da gente ter um acompanhamento médico, né? Vou puxar aqui a sardinha para o meu lado, mas a gente tem que ter um complemento, né? Quando você está trabalhando o ser humano, você tem vários pontos de contato, né, com esse paciente mesmo, né, com essa pessoa. E o que eu vejo é que a Alpfit, trazendo essa logomarca, né, a Academia da Família Brasileira, você não trata o aluno como só mais um número.
1: Não.
0: Né? Ele não é só mais uma carteirinha, mas é uma pessoa que está ali. Então, como que você conseguiu imprimir esse DNA do Jackson na Alpfit? Como que foi esse pensamento e como que você entende que as ações dentro da Alpfit pode fazer com que as pessoas se sintam pertencentes daquela comunidade? Porque pelo jeito, né, que você me falou no off aqui, ela transformou a sua vida, né? Você começou falando, né? Você era um aluno. Então como que para você enxerga sustentar uma logo, uma marca tão forte, né? Academia da Família Brasileira.
1: Pois é. Eu falo que desde o momento em que eu pisei na Alpfit, eu vi algo diferente nessa academia. E a gente, assim, né, como o Luciano falou, a gente é empreendedor em outros negócios. Eu mexo no ramo alimentício, hoteleiro, com loja de pneu, loja de conveniência, um ecossistema dentro de postos de combustível. E assim, a minha vida é muito agitada, dinâmica. Então, agora há pouco, né, a gente está na frente das obras também, olhando a cada detalhe. Então, assim, quando eu entrei na Upfit e eu vi a atenção que as pessoas dão para cada um, a minha esposa, né, ela que primeiro ela foi, ela gostou, ela sentiu acolhida, ela viu que tinha uma sala kids, ela falou, poxa, aqui a gente pode malhar e a Mel, a nossa criança, ela pode ficar ali acolhida, gostei. Então, assim, eu vi algo diferente, que é uma academia diferente, é uma academia que você não encontra isso em outra.
0: Sim.
1: Então, foi daí que a gente escolheu a Upfit, identificou com a Upfit, e conversando com o Luciano, assim, a gente já vai ter uma pessoa de relacionamento também para estar aí colado com as pessoas, porque, assim, quando você transforma vidas, elas veem assim que tá impactando, igual impactou na minha vida. Né, assim, a gente fala o físico, a gente perde um peso.
0: É muito bom, né?
1: Um shapezinho fica melhor. O Luciano também teve uma grande transformação, minha esposa.
0: Legal.
1: Então, assim, a gente fica feliz. Né? A gente fica, sente pertencente da marca, os outros franqueados, o CEO, Anderson Franco. Né, assim, uma pessoa extremamente assim, bacana, ele veste a camisa da empresa como se fosse dele, ele bate assim, na marca para a gente assim, levar o que ele está trazendo para as pessoas, que realmente é o bem-estar, é o acolhimento, é cuidar das pessoas. Então, isso aí acabou assim, trazendo para a gente essa mesma visão de negócio. E essa visão, quando você cuida das pessoas, você trata bem as pessoas, você faz pelas pessoas, o negócio é de sucesso. Não tem como não ser.
0: Vira uma corrente do bem ali, né? Todo mundo se abraça, né? As pessoas indicam você.
2: Igual o Anderson falou também, né? Uma frase assim que ele sempre deixa na academia, várias frases, e uma que me impactou muito, que é assim, você é seu maior projeto.
0: Uau, né? Verdade.
2: Então, às vezes a gente fica pensando em outras coisas, e isso é transformador.
0: Começa da gente,
2: começa,
0: né?
2: Começa da gente.
0: Exatamente. Pelo que você me falou aqui, Jackson, a sua esposa votaria na enquete Espaço Kids, né? Pelo que você falou, ela foi comprada ali pelo Espaço Kids, né? Fez muito mais sentido para ela, que é mãe, né?
1: Pois é. O Espaço Kids, ele é bem bacana. Na nossa academia, né, tem um brinquedão, para quem não conhece, tem um brinquedão lá para você levar a sua criança. Então, a criança fica encantada com os brinquedos e tudo. Tem as mesinhas para colorir, tem tudo ali. Então, é uma sala completinha que você vai chegar, sim, vai deixar sua criança ali, ficar tranquilo e malhar sem problema nenhum.
0: E nós falamos de rede social, né? Já tem uma movimentação aqui na internet pedindo para que vocês falassem, né? O contato, o arroba de vocês aí, da marca, né? O arroba, o Instagram, vocês já têm? Como é que está esse, sim, planejamento lá na internet? Quem quiser saber um pouco mais sobre a Upfit.
1: Sim. Lá o nosso Instagram é Alp, A-L-L-P, fit.vendanova. Né?
0: Alp.fit.vendanova. Vendanova, tá lá. Já a pessoa já consegue
1: facinho,
0: seguir.
1: A gente vai deixar aí para você.
0: E o contato para quem quiser já entender, porque você falou aí, já tá tendo a pré-venda, né? Qual, sim, o melhor canal para quem tá nos escutando agora e quer às vezes fazer uma visita, quer entender mais sobre os três planos, né, que você colocou?
1: Sim.
0: Como eles conectam isso lá?
1: Pois é. Pode entrar pelo Instagram, né? O alpfit.vendanova, ou pode chamar pelo WhatsApp também. 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
0: Não tem mais desculpa para você que está nos ouvindo de não treinar. Você que mora na região de Venda Nova. Pensei em vários bairros aqui. Gente, vou fazer as perguntas. Acalmem-se. Já vou passar as perguntas de vocês, não vou deixar. Mas, gente, bom, já quero mandar um super abraço aí, Jardim Europa, pessoal do Minas Caixa, Serra Verde, São João Batista, Céu Azul, essa turma toda ali, né? Justinópolis, Neves, isso, o pessoal que está ali dentro da região de Venda Nova. Não se preocupem, gente. A Alpifit, muito em breve, pelo que eles falaram aqui, o lançamento vem. Não perca essa oportunidade, né? A Alpifit aí na região de Vila Nova, para vocês aí. Está muito perto. E outra coisa que me chama a atenção é a escolha do local, né? Agora que a gente está falando dessa questão de marketing, posicionamento, o local é bem estratégico, né? Sim. Como é que está essa ação de marketing, divulgação? Hoje nós estamos falando em mais de 150 canais, porque a Rádio Minas, ela transmite mais de 150 canais, então é uma plataforma gigante. Nós estamos alcançando gente do Brasil e do mundo inteiro, né? Fortalecer a marca é muito importante, mas saber acolher as pessoas com a mesma estratégia. Fica fácil sentir em vocês dois a paixão pelo negócio, a humanidade. É, mas como que quem ligar para lá agora, o que esperar de quem vai receber? Né? Porque é um desafio a gente conseguir colocar todo mundo na mesma sintonia, na mesma sinergia. Como que tá esses preparativos com a parte de marketing? A região vocês escolheram muito bem, né?
2: Uhum. Não, quem chamar lá vai ter o acolhimento, né? Que é o que a Alpifit sempre prega, né? Aqui é a academia da família. Então o acolhimento é fundamental e é o que a gente vai trabalhar lá com os nossos alunos aí.
0: E me parece que vocês já têm ali uma previsão para uma inauguração, né? Parece que vocês estão programando um evento. Como é que está essa parte de ação de marketing para divulgação e lançamento?
2: É, a abertura das catracas, né, igual o Jacques falou, entre o dia 20 e 25 ali, a gente está previsto. Posteriormente, a gente vai fazer realmente um evento de inauguração, convidar as autoridades, convidar as pessoas que queiram ir lá conhecer. Vai estar a presença aí do CEO, do Anderson Franco também.
0: Boa.
2: Então, essa inauguração aí está prevista para agosto, né? Ainda não tem uma data exata ainda, porque depende de agenda também do CEO.
0: Sim.
2: Mas acreditamos que vai ser em agosto aí.
0: Então, pessoal, anota aí. 20 a 25 de julho ou agosto?
2: Julho.
0: Julho. Abertura oficial das catracas. Anota aí, meu filho, pra você não esquecer. A sua vida é corrida, eu sei. Vocês são corridos, vocês são atarefados, mas isso vocês não podem deixar, não. Dia 20 a 25, né? Região de Venda Nova, gente, tá maravilhoso. Cada vez mais a nossa região subindo, crescendo, investimento, né? Ter uma unidade dessa traz pra gente uma grandeza, né? Eu gosto de falar muito isso aqui. Quando a gente trabalha um segmento, a estrutura tá linda, já sei que tá muito bonita a fachada, uma área bem iluminada, uma referência, né? Porque aquele corredor ali principal. É muito bom. Entra aí no Instagram e anota, meu filho. Dia 20 a 25, abertura das catracas, Alpifit Venda Nova. Todo conforto, climatizado, sauna. Meu Deus do céu. Né? Para mim que trabalho na parte da saúde, gente, eu sou fascinado nisso. Porque isso é que mantém as pessoas no nível. Às vezes o cara está estressado, né? É, tenho, sim, pessoas que trabalham o dia inteiro. O cara ainda vai para um ambiente ruidoso, com muito problema. O cara quer chegar ali e quer descansar. Né?
2: Relaxar, né?
0: Relaxar. E você ter uma estrutura dessa é muito, muito bom. Né?
1: E lá também nós temos estacionamento, tá? Então, assim, você que tem carro e pensa que não tem, né? Assim, a gente escolheu uma localização estratégica ali com estacionamento também.
0: Ótimo.
2: Estacionamento, né? Coberto, tá?
0: Coberto ainda? Coberto.
1: Estacionamento coberto. E a gente está ali, ó, na Avenida Vilarinho, 2060.
0: É na altura de qual região ali?
1: Ali nós estamos do lado da Dimalto.
0: Dimalto.
1: A região ali, onde nós
0: Serra
1: estamos...
0: Serra Verde, né? Ali?
1: Não. É, ali é Minas Caixa.
0: Minas Caixa, é isso.
1: Antiga...
2: Faceng.
1: Faceng. Faculdade.
0: Sim, sim, sim. Então, é, ficou fácil ali, então,
1: no,
0: né?
1: No mesmo local.
0: É, muito
1: da
0: bom.
1: Antiga Faceng, então.
0: É mais ou menos nas mediações ali do Shopping Saveiro ali, para trás do Shopping Saveiro ali, quem vem da Pátio Pedro Pinto em cima, fica mais ou menos ali,
1: isso,
0: naquela divisão, né? Muito bom. E muito importante, gente. Perguntei isso porque já vou entrar nas perguntas aqui, né? Todo mundo, já temos aqui uma participação da Patrícia de Santa Luzia. A pergunta está direcionada ao Luciano. Oi, Luciano. É, nunca treinei em academia de rede. O que a Alpifit tem de diferente das outras academias que a gente vê por aí? Qual é o diferencial?
2: Ei, Patrícia, boa noite. Obrigado pela pergunta. Os diferenciais são vários, né? Como a gente disse aqui, a gente tem o Espaço Kids com brinquedão, a gente tem sala VIP, a gente tem sauna. Você vai poder chegar e tomar o seu pré-treino, o seu pós-treino, sem contar que é a academia da família brasileira. Você vai ter um acolhimento lá como dificilmente você vai ter em outras academias de rede aí. Então, assim, você vai ter uma experiência top to all?
0: Gente, essa pergunta foi muito fácil, né? Porque eles estão com a resposta na ponta da língua. Mas o Gilberto aqui, ó, participando lá do bairro Sagrada Família. Gilberto, forte abraço aí pela sua participação. Mandou a seguinte pergunta. E aí eu vou direcionar para o Jackson aqui. Os instrutores ajudam mesmo quem não entende nada de aparelho ou a pessoa fica perdida igual nas outras academias? Pergunta do Gilberto, bairro Sagrada Família.
1: E Gilberto, boa noite, tudo bem? Obrigado pela pergunta. E o seguinte, né, a gente vai ter os instrutores lá, realmente é para estar com você aí. Né? Então, assim, principalmente nessa abertura, a gente vai estar reforçando os instrutores. Para quê? Para estar em cima do aluno ali, para não deixar, às vezes, pegar um peso de mau jeito. Então, a gente vai estar ensinando, né? Os instrutores vão estar lá, sim. Vai estar te acolhendo, vai estar te ensinando. Você pode ter toda a liberdade de perguntar. Nós também temos, todo o aluno da Alpfit, ele tem um aplicativo que ele consegue fazer o quê?
0: Essa é a minha próxima pergunta aqui. Pode falar, vai, manda aí o aplicativo.
1: Nós temos um aplicativo que você vai ter o seu treino direcionado. E esse instrutor, ele que vai te passar o treino.
0: No aplicativo mesmo, né?
1: Não vai ser por sua cabeça que você vai fazer o seu treino, não. Então, assim, é toda uma ficha técnica que você mesmo vai responder. Então, a partir dessa ficha, a gente monta uma ficha de treino. E você vai seguir aquele treino ali até você ir passando etapas. E no caso, o instrutor, ele vai estar com você aí nessa jornada aí.
0: Maravilhoso. Até entrei aqui porque era a próxima pergunta. Daniela, do bairro Nova York. Eu acho que até fica pro lado de lá, né? O bairro Nova York. Daniela, a Daniela perguntou o seguinte. O aplicativo da academia ajuda mesmo a acompanhar os treinos ou é só um complemento como das outras academias? Era a pergunta dela, acho que foi até respondida já, né, Daniela? Sim, né? Vamos ter esse aplicativo para todos os alunos aí. Já emendando uma pergunta aqui, a Eliane está mandando a pergunta, é do bairro Minas Caixa, tá? Eliane, ela perguntou o seguinte, olha, eu tenho mais de 50 anos e quero começar agora. A academia recebe também as pessoas que estão com mais idade?
2: Sim, recebe, né? Acho que reforçando aqui, né? A academia da família brasileira. Então, assim, não tem essa de ter idade, né, para treinar, né? A pessoa tem 50, tem 60. Inclusive, assim, tem um scanner corporal também, que a pessoa chega na academia, ela, dependendo do plano ali, ela já faz o scanner. É um scanner de última geração. E vai ajudar a mapear ali quais os exercícios que a pessoa tem que fazer ali.
0: Acho muito relevante, né, essa sua resposta, inclusive falando um pouquinho do scanner, porque muitas pessoas entram sem muita referência, né? A gente vê a participação do ouvinte aqui querendo saber coisas básicas, porque às vezes dentro das academias a gente não recebe essa informação. A Alpfit vem com muita tecnologia, né? E isso muitas vezes no primeiro momento as pessoas podem não assimilar de uma maneira, por desconhecer mesmo. Mas quando você tem um instrutor, uma pessoa ao lado, né, informando, isso ajuda muito. Porque o corpo de uma pessoa de 60 é diferente da de 50, que é diferente da de 40, é diferente da de 30.
1: E,
0: né?
1: E é muito importante a pergunta dela, porque assim, não é só ela que está querendo malhar, não, com 50 anos, não. Hoje são assim, eu vou falar assim que a partir dos 40... É uma boa parte da galera que passa dos 40 anos está preocupado tanto com a saúde,
0: legal,
1: com a beleza, né, com o shape ali, mas assim,
2: bem-estar,
1: né, ele assim, sobressai tudo isso aí. Então hoje não é só academia para jovem, né?
2: E até lembrando aqui, hoje a gente fez a matrícula lá de uma pessoa de 73 anos.
0: Tá aí, ó. 73 anos. Tá aí o exemplo, respondeu tudo, né?
2: Isso aí.
0: E essa busca, gente, é tão importante, né? Porque as pessoas não estão querendo só um shape, né? Claro que muita gente quer o shape e tá tudo certo. Mas tudo cada bem. Vez mais essa busca pela longevidade, né? De você ter esse acompanhamento. Vem até de encontro com uma pergunta que a gente recebeu aqui. Quem fez essa pergunta foi a Renata. Ela está perguntando o seguinte: tem aulas coletivas na Alpfit? Não ouvi falando. Para quem não gosta muito de fazer musculação, que é o meu caso, não gosto de musculação, posso fazer aulas coletivas?
2: Sim, tem. Tem várias aulas, né, coletivas, aulas de dança, vai ter também aulas de luta também. A gente está só definindo quais que vão ter, mas vai ter sim.
0: Quero trazer aqui também a pergunta, ó, Márcio, essa aqui tá ótima, gente. O Márcio perguntou o seguinte: para quem quer emagrecer e mudar de vida, qual que é o principal diferencial da Alpfit? Porque já tentei de tudo e não consigo. Quem está perguntando isso é o Márcio, do bairro Buritis.
1: Ah, bacana, Márcio. Obrigado pela sua pergunta. Ô, Márcio, para você que quer emagrecer, já tentou de tudo. Nós vamos ter lá umas esteiras Matrix.
0: Boa.
1: Para você ali treinar com gasto total. E eu tenho certeza que, né, se você treinar realmente do jeito que você está pensando aí, você vai realmente emagrecer, perder peso. Mas não é só treinar, você tem que ter um acompanhamento, igual o doutor.
0: Fantástico.
1: Aqui, olha. Você
0: muito
1: tem
0: bom.
1: Que ter um acompanhamento tanto na musculação, quanto em vitaminas. Você tem que fazer um scanner corporal. Acho que você tem que realmente ter um ecossistema atrás de você para você chegar no seu objetivo. Cada um tem um. Para uns é emagrecer, para outros é ganhar massa. Então, depende muito do que você quer. Você quer emagrecer, você vai ter que ter um acompanhamento para você chegar no seu objetivo com saúde.
0: E isso aí, gente, quem já acompanha, né, os ouvintes aqui, e muitos de vocês estão mandando mensagem aqui, já acompanha, manda mensagem para a gente na segunda-feira, a gente sempre fala isso. A importância de você integrar vários segmentos. A gente nunca depositar tudo em um pote só. Hoje a gente vem aqui com a Alp, com tanta coisa bacana, para poder trazer para a pessoa engajamento, né? Eu vejo que muitas vezes as pessoas não conseguem entender esse novo estilo, né, de academia, porque assim, essa galera aí dos 40 anos está acostumada com academia de bairro, né? Na década de 80, 90.
2: Tudo enferrujado, né, ali, né? Aqueles pesos, tudo.
0: Raiz, né? Raiz. Academia de bairro é raiz e mudou. A gente vê que hoje a gente pensa na qualidade. Sim. A academia está sendo uma extensão da casa das pessoas. E vejo que isso é muito bom. Por quê? Quando antigamente você ia num consultório, era aquele consultório, mesa branca, tudo branco, né? Aquele negócio do médico ali, só pensava na doença. Hoje não. Mudou o conceito de atendimento, né? O conceito de atendimento hoje é você conseguir fazer a junção. E as pessoas evoluíram e a forma de trabalhar, a mentalidade das pessoas também evoluiu, né? Tem uma pergunta aqui que está muito mais relacionada com mindset, né? Com comportamento humano. O paciente, um ouvinte lá de Valadares, né, mandou para a gente a pergunta aqui, falando sobre como vocês, como CEOs, né, da Alp, como vocês têm de estratégia para convencer as pessoas. Convencer foi o termo que ele usou, a Cristina de Valadares. Se você tivesse que convencer alguém que nunca entrou numa academia a conhecer a Alpfit, qual seria o maior diferencial que vocês destacariam para mudar a mentalidade dessa pessoa? Vocês já falaram de estrutura, vocês já falaram de ofertar um grande espaço, vocês já falaram de atualizar protocolos, né, de treino, pré-treino e pós. Mas na parte funcional, na mentalidade, como vocês veem para vocês trazerem essas pessoas que estão lá, conhecer a Alpfit e mudar o mindset? Como que vocês entendem isso, Luciano?
2: Eu vejo que para essa mudança de mindset é trazer consciência, né? Trazer consciência para as pessoas da importância, né, da atividade física, da importância, né, de você ter ali um treino adequado ali, compatível com a sua idade, para você ter uma saúde, para você almejar outras coisas também.
0: Sim.
2: Então, a partir do momento ali que você tem uma boa saúde, você consegue desenvolver em várias as áreas. Então, assim, antigamente o pessoal pensava em academia só em musculação e crescer músculo
0: Sim.
2: e tudo. Hoje não. Hoje a academia, ela é para bem-estar, é para saúde. Igual o Lucas falou, tem gente que trabalha em um ambiente estressado ali, um ambiente que traz uma fadiga muito grande, e aí precisa de uma válvula de escape, né?
0: Sim.
2: E assim, esse perfil de academia, igual da Alpfit, está mudando, e está mudando toda uma geração, né? Antigamente o pessoal ia muito no bar, né? E hoje estão trocando pela academia, né?
0: Então, a geração Z está fazendo festa dentro da academia,
2: dentro,
0: né?
2: Dentro da academia. Então, é muito legal.
0: Gente, é muito bom isso. Inclusive, Eu vejo que vocês têm uma visão muito ampla, né? Muito aberta. E faz sentido com a pergunta que a gente recebeu aqui. O ouvinte mandou assim, ó, meu nome é Paula, mas pode colocar que é Paulinha. Eu trabalho e conheço os dois. Pergunta da Paulinha é o seguinte. Boa noite. Antes da minha pergunta, quero mandar um beijo para vocês e dizer que tenho um carinho enorme com vocês dois aí. Ela deixou esse beijo e mandou a seguinte pergunta. Vocês já empreenderam em diferentes áreas e construíram empresas de sucesso. O que vocês acreditam que foi o principal fator para conseguir crescer em negócios tão diferentes sem perder a essência? Pergunta boa da Paulinha, hein?
1: Difícil, hein? A Paulinha pegou a gente aí, mas no meu modo de ver, eu acho que a persistência, o querer... assim, hoje, tanto eu quanto o Luciano, nós temos vários negócios diferentes e hoje nós estamos na obra. Né? Muitas pessoas, às vezes, assim, iria falar assim, ah, mas por que você está na obra? Eu acho que é para aprender o processo. Legal. Quando você pula o processo e não aprende, cria um vácuo ali que você não sabe fazer o negócio acontecer. Um ramo meu é alimentação, que é churrascarias, eu já abri várias. Uhum. Então, assim, eu já abri várias. Então, eu sei como fazer. Quando você está no negócio, não é questão assim de... eu acho que quando você está em cima do negócio, acontece, você cria amor pelo... aquilo ali.
0: O vínculo,
1: o
0: né?
1: O vínculo. E é como você está gerando aquele negócio. E aí, quando você tem o amor, você cria o vínculo, você faz aquele negócio acontecer com mais carinho.
2: Isso. E a entrega é diferente, né? Quando você faz com carinho, quando você faz com o prazer de entregar algo bem feito, né? É isso que move, né? Então, é entregar qualidade, entregar... entregar todo o comprometimento, estar dentro do negócio, porque aí vira um diferencial, né? Porque, igual o Jacques falou, você acaba conhecendo tudo. E quando você conhece tudo, fica tudo mais menos difícil, né? Não vamos dizer que fica fácil, mas fica menos difícil.
0: Luciano, e você está falando em questão de facilidades e dificuldades, né? Pegando um gancho na sua frase, muitas vezes as pessoas, quando veem assim, um lançamento, né, um empreendimento dessa envergadura, dessa pujança, né, com essa musculatura que vai atingir centenas, milhares de pessoas ali na região, a gente não está falando só de empreendimento, a gente está falando de legado. Né? E o legado, você constrói um legado, uma história, você ser lembrado, você não é lembrado só por aquilo que você oferece, mas você é lembrado pelos frutos do que aquilo ali gerou. Na sua cabeça, qual que é o fruto colateral desse empreendimento, além de saúde, qualidade de vida? O que, que para a região você acha que a Alp vai trazer de benefício, né? Além de um serviço de excelência, claro, um espaço fantástico. Na sua visão como empreendedor, como mestre, né, que entende muito do negócio, esse ramo de saúde ali dentro de Venda Nova, qual que é o legado que vocês esperam deixar?
2: Eu acho que assim, esse empreendimento, ele é um empreendimento âncora, né? Então, assim, ele traz vários legados. A gente, igual o Jacques falou, a gente está gerando emprego, né? Por diversas vezes, mais de 40, 50 pessoas trabalhando lá, diretamente na obra, fora pessoas que às vezes estão trabalhando fora da obra, criando produtos, materiais. Então, assim, traz essa referência para a Venda Nova, que não tinha um empreendimento fitness à altura de Venda Nova. Eu acho que a região merece um empreendimento do jeito que está sendo feito. Então, assim, são coisas que vai completando a região, que já é uma região maravilhosa, né?
0: Com certeza.
2: Eu que sou natural de Belo Horizonte, embora moro em Patinga hoje, então está sendo muito gratificante retornar para casa e com um empreendimento tão bacana como esse.
0: Parabéns. E é bom te escutar também, né, Jackson? Você corrobora dessa mesma visão com relação a esse legado? Você que, né, citou agora que trabalha com vários, já trabalhou com vários empreendimentos. Qual que é esse legado que a Alp Fit tem para deixar para a região?
1: Não, pois é, complementando o que o Luciano falou, né? Assim, a Alp Fit hoje... está sendo espalhada por Belo Horizonte. É, vamos falar da nossa aqui, a gente está gerando vários empregos diretamente e indiretamente.
0: Maravilhoso, hein?
1: É, então, assim, a gente traz renda para, né, ali para venda nova. Então, assim, e a gente acaba cuidando, né, das pessoas, né, com saúde e tudo, mas é um empreendimento assim, que a gente está investindo bastante, um empreendimento de 7,5 milhões.
0: Uau!
1: É. Então, não é brincadeira. Né? A gente tem muita seriedade, a gente quer assim, realmente atender a todos com o maior carinho possível e com excelência em tudo que a gente fizer lá dentro. Então, assim, as pessoas, quando entrarem no empreendimento, vão ver realmente que a gente fez com muito carinho e vai ser algo que vai mudar a vida delas. Esse eu acho que vai ser o maior legado para cada um. Na hora que a pessoa entrar e ver a transformação em geral, tanto físico quanto o que a gente puder entregar lá, né, Luciano?
2: Isso mesmo.
0: Gente, eu falei para vocês que aqui é alto nível, não somente em performance, mas também de humanidade. Então, isso é maravilhoso, né? Isso enriquece muito a discussão, né? Da gente saber trabalhar esses dois lados, né? O empreendimento, mas a humanidade, né? Você também está perto. E é por isso que DNA Instituto está aqui patrocinando, não poderia deixar de dizer, patrocinando esse programa maravilhoso, DNA Radiocast, trazendo para vocês as melhores informações, notícias e os melhores empreendimentos. 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Sem vocês não seria possível. Gente, e agora é aquela parte boa do programa, né? A gente quer saber se o check-up de vocês está em dia, né? Então, a gente tem essa parte do programa, as pessoas ficam até o fim para poder ouvir o check-up. O check-up vai ser longo, porque são dois, né? E aí, o check-up é o seguinte. Eu vou fazer para vocês um bate-bola e aí eu vou fazer uma pergunta a respeito de duas coisas que vocês preferem para a gente poder conhecer um pouco mais vocês, tá? No check-up, a gente vai conseguir identificar qual a preferência. Tem que ser um ou tem que ser o outro, né? Se você quiser justificar se é um ou se é outro, fica à vontade, tá bom? Começo por você então, Jackson. É o seguinte, no check-up, para o Jackson, o que importa mais, resultado ou processo?
1: Processo.
0: Luciano, para você, o que é mais importante, ordem ou estratégia?
2: Estratégia.
0: Jackson, o que é mais importante, ação ou planejamento?
1: Planejamento.
0: Luciano, pressão ou conforto?
2: Pressão.
0: Pressão?
2: Pressão.
0: A panela tem que estar.
2: Conforto, como diz outro, a pipoca não estoura no conforto, né?
0: Não estoura, né? Na pressão que a coisa cresce, né? Jackson, então vamos lá. Liderar ou delegar? Qual que é o seu perfil?
1: Liderar.
0: Sempre liderar, né? Já nasceu com isso, né?
1: Liderar.
0: É bom. Mas a liderança também a gente pode desenvolver com o passar do tempo.
1: Sim.
0: Né? Mas tem gente que tem que ter o quê da liderança, né? Luciano, missão cumprida ou meta batida?
2: Missão cumprida.
0: Missão cumprida. Jackson, hierarquia ou meritocracia?
1: Meritocracia.
0: Sempre?
1: De vez em quando.
0: Era. A hierarquia também, às vezes?
1: Sim. Você, né? tem que saber o seu lugar.
0: Até porque quando você cresce muito também, se você não consegue colocar camadas ali, né, vira tudo uma coisa só. Luciano, constância ou intensidade?
2: Acho que intensidade com constância.
0: Constantemente intenso, né?
1: Exato. É o que nós estamos fazendo.
0: Tem que estar, mas aí você tem que estar bem. Saúde tem que estar
2: em dia ali.
0: Em dia. Gostei da resposta. Jackson, sacrifício ou disciplina?
1: Disciplina.
0: Disciplina, né? Quem é disciplinado não sacrifica, a verdade é essa, né?
1: Isso.
0: A gente vê muito isso, as pessoas às vezes, tô sacrificando para isso. Cara, se você tem a disciplina, acho que a coisa fica fluida, né? É um desafio para o empreendedor hoje.
2: Muitas vezes também tem que entender ali, porque às vezes era algo que nem precisava, né? Então, né, às vezes o cara fala assim, não, fiz muito bem feito, mas é algo que não precisava, né? Então,
0: mas sabe uma coisa que eu escuto muito? O cara fala assim, ó, eu vou na academia duas vezes por semana, mas eu chego lá e faço todos os exercícios só duas vezes. Aí o cara sacrifica e fica morto. né? Às vezes só a disciplina de doutor, né?
2: Todo dia, né? Já resolvi.
1: Todo dia um pouquinho bem feito. Eu acho que é por aí. Gera um resultado diferente.
0: Eu acho que é por aí. Eu já escutei muito isso. As pessoas falam, mas eu vou, me mato lá 2 horas, 3 horas. Às vezes a disciplina do todo dia um pouquinho, né?
2: Não precisa, né?
0: Jackson, não é isso? Coragem ou inteligência?
1: Inteligência. E coragem.
0: Inteligência com coragem, né?
1: Eu acho que os dois tem que ser
2: corajoso, né?
0: 7,5 milhões não é só inteligência, né? Tem que ter coragem para poder investir também, né? Luciano, campo ou escritório?
2: Olha, eu já fui muito do campo, tá? E hoje eu tô meio a meio.
0: Então, na linha ali?
2: Tô meio na linha.
0: É.
2: Mas eu gosto muito do campo.
0: Jackson, execução ou inovação?
1: Execução.
0: É. Não adianta você ter uma mentalidade inovadora se você não põe em prática, né?
1: Acho que você tem que pôr em prática.
0: Você também pensa assim?
1: Se você não age,
0: não vai, né?
1: Acontece.
2: Eu gosto muito da inovação, mas tem que ter, né,
0: a execução.
2: Tem que ter execução.
0: Porque... Sabe o que eu vi esses dias? A gente tem uma ferramenta que cria pra gente tudo, né? Que é o ChatGPT. Ele cria tudo. Então, o nosso problema não é criatividade. A gente tem toda a informação. A crise nossa é a crise de execução. A gente não consegue colocar em prática tudo aquilo que a gente tem de ideias, né?
2: E muitas vezes pela procrastinação ali, né? Então...
0: Pois é. E na opinião de vocês, já cruzando, né? O cara que treina, ele procrastina menos?
1: Procrastina menos. Eu a pessoa que treina, ele é obstinado.
0: É obstinado, né?
2: Eu também concordo.
0: Então, a próxima pergunta para você, Jackson. Correr ou esperar?
1: Boa.
0: Essa é boa, né?
1: Depende.
0: Depende, né? Depende do momento. Sua fase agora é o quê? De corrida ou de espera?
1: A minha de corrida agora.
0: Corrida, né? Tem que acelerar, né? Não tem jeito. Tem que
1: acelerar. Agora não pode procrastinar, não.
0: De jeito nenhum.
2: O pitbull tá atrás.
0: Vai. Depois, tem que estar em dia. Pra cima. Não tem opção. Não tem como retroceder, né? E, Luciano, controle ou confiança?
2: Eu gosto de controle.
0: Controle. Jackson, respeito ou admiração?
1: Respeito.
0: É importante, né?
1: É.
0: É melhor ser respeitado que ser admirado, né?
1: Sim.
0: Gente, para finalizar aqui, vamos lá. Luciano, vitória rápida ou legado?
2: Ah, o legado, sem dúvida.
0: O legado.
2: O legado, porque a vitória, você pode ter várias vitórias, né? Mas o legado, você vai construindo algo que vai atravessar aí as gerações. Aí.
0: E Jackson, essa aqui ficou boa também, hein? Obedecer ou decidir?
1: Boa. Eu acho que no momento agora é decisão, né? Decidir agora, eu acho que é o momento nosso.
0: E eu queria fazer uma última para os dois, tá? E aí, ela é bem estratégica essa pergunta, porque diz muito sobre o que a gente falou. Para vocês, suor ou sorte? O que é mais importante?
2: Eu vejo assim, quanto mais a gente soa, mais acontece. Sorte tem. Eu acho que na minha visão é isso, né? Acho que a sorte é para quem está preparado. E só está preparado quem está suando.
0: Quem está suando, né?
2: Então, literalmente, né? Na academia é a mesma coisa. Né?
0: Muito bom, gente. Muito legal registrar tudo isso, né? Todo esse aparato aqui. Nós temos muitas outras perguntas. Já queria passar para você, ouvinte. Não foi possível fazer todas as perguntas, mas eu vou encaminhar para eles as perguntas de vocês para eles responderem lá na rede social. Eles vão fazer, sim, a entrega disso, tá? Meu compromisso com eles aqui para poder trazer para vocês essas perguntas. O programa vai ficando por aqui, mas antes eu gostaria de uma mensagem. O que vocês falariam para os nossos ouvintes hoje, né? Qual a mensagem que vocês deixam para eles? Claro, a gente falou de um empreendimento importante, transformação de vidas, mas se você pudesse, na despedida de vocês aqui do programa, deixar uma palavra para esses ouvintes, né, das pessoas que não se decidiram ainda em se cuidar, de ter esse cuidado, o que vocês poderiam deixar como mensagem para eles?
1: Pessoal, é o seguinte, né? Tem uma frase, né, que até do CEO nosso, Anderson Franco, que fala que o sonho que se sonha só é apenas um sonho, e o sonho que se sonha junto vira realidade. Então, hoje, né, a UpFit ela veio para venda nova, mas nós precisamos de vocês. Né? Eu creio que a partir da hora que vocês assim, olharem para a unidade, visitarem, vocês vão gostar bastante. E essa é a frase que eu deixo aí. Tá? Porque hoje, se a gente não agisse, se não corresse atrás e deixasse por conta, talvez a gente não iria abrir esse empreendimento, que é um empreendimento tão bacana que vai ter aí na região. E assim, e vai deixar um legado legal. Porque é um empreendimento grande, é um empreendimento de respeito.
0: Sem dúvida.
1: E assim, e a gente está trazendo o melhor para vocês aqui. É, desde os equipamentos, a sala, o carinho e tudo. Não é nada de segunda, é tudo de primeira mesmo.
0: Linha.
1: E a gente está esperando vocês lá, a nossa pré-venda já está funcionando, tá? Pode chamar no número que nós deixamos aí
0: muito
1: no Instagram
0: bom.
1: E vai dar bom.
0: Nós vamos deixar na rede social também para vocês, né? É, todos os contatos, a gente vai colocar lá na nossa rede social. E queria sua mensagem, Luciano, sua mensagem final para os nossos ouvintes com a mesma linha.
2: É, seguindo a mesma linha, né? Outra frase lá do nosso CEO, Anderson Franco. É que você é o maior projeto da sua vida.
0: Uau,
2: então, assim,
0: essa é forte.
2: É muito forte e muito atual também, né? Então, a gente está num momento aí de qualidade de vida, de viver bem. Então, é uma frase que impacta muito. E, assim, igual o Jacques falou, né? Eu acho que a academia é o lugar de você se transformar, de você melhorar o seu projeto aí, pessoal aí.
0: Maravilhoso, gente. Ficamos por aqui então. Que entrevista boa, que astral maravilhoso. Vocês são pessoas fantásticas, iluminadas. Esse empreendimento já é um sucesso. Compartilhar isso conosco, com todos os nossos ouvintes, né, em nome da DNA Radiocast, nós agradecemos a presença de vocês. Para todos os nossos ouvintes que mandaram as mensagens, muito obrigado pela participação. Vocês também abrilhantam o nosso programa, todos os patrocinadores, através das ondas, claro, da maior rádio de Minas Gerais e do Brasil, Rádio Minas. Me despeço por aqui. Digo que na semana que vem estaremos aqui às 20 horas, coladinhos aqui com o programa DNA Radiocast, nas ondas da Rádio Minas. Boa noite, fiquem com Deus. Tudo de bom para vocês, até a semana que vem.
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